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1: É isso, minha filha, deixa comigo. Deixa eu mandar um abraço pro meu amigo Osmar Neto, né? Tá ligado no programa lá em Brasília, rapaz. Um abraço, meu amigo, muito obrigado. Daqui a pouquinho iremos tocar o seu sucesso, viu? É como diz o ditado, né? Já tem ouvintes já aqui na frente e a gente vai atendendo dentro do possível. Mas não se preocupe não, que daqui a pouquinho iremos lhe atender com muito carinho e a gente agradece de coração por você estar sempre ligado com a gente. Em Brasília, meu amigo Osmar Neto, um forte abraço para você, né? E a gente agradece de coração, viu? Vamos que vamos, trazendo mais uma participação. Deixa eu ver aqui. Alô, boa noite.
2: Boa noite. Senhora. Aqui quem fala é Maria de Fátima, aqui da Rua do Comércio.
1: Sim, senhora.
2: Eu gostaria de pedir a música com Amado Batista, Aeromoça.
1: Uhum.
2: Somente para ouvir. E logo em seguida eu quero ouvir a Santito Lopes.
1: Tá certo.
2: Quero dormir nos teus braços.
1: Oh, coisa boa, dona Maria de Fátima. Olha aí, você usou... Vocês ouviram aí, viu, gente? Que ela diz, quero dormir em teus braços. Gente, mas não é nos meus braços. Vocês estão confundindo as coisas aí, viu? É a música de Franquito Lopes, que Dona Maria de Fátima quer ouvir. Dona Maria de Fátima, um abraço com carinho para a senhora. Muito obrigado pelo carinho e pela sua participação no programa, viu? Então vamos lá. 9 horas, 9 minutos, vamos de música no programa.

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6: É isso, minha filha, sem dúvida. Estamos aqui recordando, lembrando e relembrando, matando a saudade desses grandes sucessos que passaram, né? 9:18, deixa eu me ver aqui. Boa noite, meu amigo Izá Nascimento. Muito boa noite. Quem está aqui participando do programa é o nosso grande amigo Osmar Neto. Está ligado no programa lá em Brasília, rapaz. Olha aí que beleza, que maravilha. E ele pede para a gente colocar duas músicas para ele. A primeira com Raimundo Soldado, Naná e Zé Ramalho, Avô Rai. E tá lá na paquera, tá ligado, sintonizado e participando do programa. Isso é maravilhoso. Meu grande amigo Osmar Neto, um abraço com carinho para você, para sua família, para todas as pessoas maravilhosas de Brasília. Eles estão ligados, sintonizados em nosso programa. Muito obrigado, forte abraço. Valeu de coração pela sua participação no programa. Então vamos de música. 9:19. Canta Raimundo Soldado para o meu amigo Osmar Neto em Brasília. Vamos lá.

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2: É isso, minha filha, é isso, deixa comigo. São 9 horas e 27 minutos. Você está ouvindo o melhor programa de fim de noite. Programa mais apaixonado de todos os apaixonados, né? 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Olha só, epa, que é isso, menino? Tá apressado, tá assustado, tá? 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Agradece pela preferência o nosso amigo Duca. Ô, meu amigão Duca, meu patrão, um abraço com carinho para você, viu? Muito obrigado a todos que estão na paquera do programa. Agora, deixa eu me direcionar aos ouvintes que estão ligados no nosso programa. Lá na quadra 2, na zona rural aqui do município de Nova Olinda do Maranhão, quero mandar um abraço com carinho para meu amigo Domingos Casanova, Dona Maria Lúcia, a Érica, a Jéssica, a Elinalva, Edinaldo, Lucas, Matheus, Cláudio, Chico Lubarana, Zenan, Zé Gordo, né? Rapaz, o Zé Gordo acho que não dá mais, né? Nosso amigo Zé Gordo já partiu para o andar de cima. E a gente pede desculpa aqui, porque a agenda aqui do velhinho está empoeirada, rapaz, das antigas, viu? Daquele jeito. A gente abraça João Batista, Andressa, Nayara, Rosimeire, Maria de Deus, Maria dos Santos, Raimundo Maurício e Elias, né? E continuando na quadra 2, na Rua Norte Sul, olha aí, rapaz, Rua Norte Sul. A gente manda um alô para Valdivino, para Dona Leni. Ê, Dona Leni, olha só, eu tô aqui, viu? E a senhora aí, né? Um abraço, carinho para a senhora, para Dona Leni, para meu amigo Valdivino. Rapaz, estão ligados lá na sua chácara, no programa. E minha amiga Cota e Miguel também na sua chácara. Olha que chique, rapaz, todo mundo encharcado, né? Pois é. Tá todo mundo encharcado. É o Miguel, é a Cota, é a Dona Leni. É o Valdivino, meu amigo Israel, Dona Raimundinha, na sua chácara, Bom Jesus. Rapaz, só tem gente chique, todo mundo encharcado aí, né, na quadra 2. Um abraço com carinho. Meu amigo Israel, se aguente por aí, meu filho, que daqui umas 5h30 a gente tá chegando aí para tomar aquele cafezinho daquele jeito, viu, com aquela farinha de buba que só o Isaac Nascimento gosta, viu? E preferência com a tapiaquinha bem assadinha, daquele jeito, logo de manhã cedo. Tá bom? Um abraço com carinho a todos meus queridos amigos, rádio ouvinte, na quadra 2. Muito obrigado a todos pelo carinho, viu? Abraçando meu grande amigo Sandro Régio. Alô, Sandro Régio. Um abraço para você na rua Manuel Balbino, aqui em Nova Olinda. É, meu amigo Júnior Paulo Cipó, minha amiga Selma, Dona Rosa do Bolo, é, seu Alberto, Zé Piqui, Marinete, Jorge, Francisca, Norbélia, é, deixa eu ver quem é, Raimundão, Paiei, né? Tô ligado no programa, rapaz. Alô, Chico Bode. Rapaz, o Chico Bode acho que agora acordou, né? Um abraço, meu grande amigo Chico Bode, Dona Gracinha, meu amigo Clóvis, é, Domingo Leão, Zé do Gonçalim, meu amigo Osmar, Martins Carrocer. Nossa, um abraço carinho a todo você, viu, gente? Muito obrigado pelo carinho. Vamos aqui faturar, já está de volta para tocar muito mais sucesso para você. Segura aí que é ligeirinho, só coceira de Bacurinha, a gente está de volta, viu?
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5: Pronto, meu filho, é isso, são 9 horas 35 minutos. Gente, agora nós vamos descer a rampa, viu? Já o Nascimento não aguenta mais. Tô aqui com o bico seco, só ligo de papagaio, viu? Tô doidinho para tomar um, aí agora nós vai. Nós vamos descer a rampa, é de com força, que não tem que segurar nós. Gente, vou quebrar aqui um pouquinho do protocolo do programa. Recordações, trazendo aqui duas músicas desse cara que tá bombando na internet, viu? Se tá bombando na internet, o programa Recordações também aqui, passa aqui nele também, meu filho. Negócio aqui é diferente, viu? Então vamos lá, vamos descer a rampa, trazendo esses dois sucessos desse caba bom aqui que tá arrebentando em todas as redes sociais. Vamos lá.

Opa, minha gente, olha só, 9 horas 39 minutos. Vamos trazendo mais um aqui, né? Mais um aqui desse Cabra Macho. Tá fazendo sucesso, vamos lá.

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2: Eita, meu filho, vou te falar, quase não dava tempo eu chegar, viu? Mas deu tempo. Izar Nascimento desceu a rampa e voltou ligeiro, meu filho. Que diacho, rapaz. A música aí é um negócio complicado, né? Vagabundo é tu, tua mãe e o teu pai. Foi quem te botou no mundo, uma quenga rapariga do Pará, né? Devia ser do Pará, né? Mas é do, sei lá. Vamos lá, minha gente querida. São 9h43. Nova Olinda do Maranhão. Ê, rapaz, olha aí quem chegou. Rapaz, esse cara é meio complicado, né? É o Moreno. Moreno chega assim do nada. Tá aqui, o Moreno já chegou e tá pedindo música. Hoje ele tá invocado demais da conta. Ele quer ouvir duas músicas com Amado Batista: Princesa e Carta Sobre a Mesa. Isso que é para oferecer para aquela pessoa. Diz que é daqui de Nova Olinda a pessoa que ele oferece. Agora ele, não sei. Eita, rapaz. Esse Moreno só me bota enrascada aqui, né? O negócio é complicado. 9h44. Um abraço, meu grande amigo Moreno. É. Obrigado pela participação. E a gente continua aqui no programa Recordações. Você que ainda não participou, gostaria de participar, o nosso WhatsApp é muito fácil, viu, gente? DDD 98 986 06 24 98. Vou repetir, nosso WhatsApp é o 98 986 06 24 98. Você participa enviando sua mensagem de texto ou de voz, viu? E nosso programa, e solicitando a sua música preferida. Se você gostou dessa música desse caboclo aí, né? Rapariga do caralho, né? Você pode pedir à vontade, que estamos aqui para lhe atender com carinho, viu? E os telefones também para você participar, claro, 98 984 94 85 24. 98 984 94 85 24. E o 98 985 44 73 52. 98 985 44 73 52. Você liga e participa do programa à vontade. Alô, Zé Vieira. Cadê o Zé Vieira, rapaz? Um abraço, meu grande amigo Zé Vieira. E agora eu vou atender o Moreno, né? O Moreno tá ligado no programa. Quer ouvir duas músicas com o Amado Batista, que é A Princesa e Carta Sobre a Mesa, e ele oferece para essa pessoa aqui em Nova Olinda, né? Então vamos de música no programa, 9h46. Não tem jeito, meu filho, agora nós não paramos mais não. Vamos descer a rampa, vamos embora.

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4: 9:52.

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2: Pronto, minha filha, deixa comigo, estou aqui. 9h56, em Nova Olinda do Maranhão, né?

0: Você está ligado e sintonizado no programa mais apaixonado de todos os apaixonados, programa Recordações. Na apresentação, Isa Nascimento, meu filho, sai da frente que o trem te arrebenta, viu? Pois é. Deixa eu ver aqui quem está participando aqui pelo nosso WhatsApp de nossa emissora. Olá, boa noite, meu grande amigo Isa Nascimento. Muito boa noite. É, com muita alegria, quero lhe pedir um favor, uma música, qualquer uma, com Adelino Nascimento e a outro radialista com Edinho dos Controles. Ofereço para você, para Alberto, seu Maurício e família, e Edinho dos Controles, e para você e todos da equipe da produção da rádio e todos os ouvintes de todo o Brasil que estão ligados no programa Recordações. Nosso grande amigo Expedito Gonçalves. Oh, meu grande amigo Expedito Gonçalves, um forte abraço com carinho para você. Muito obrigado pelo carinho, pela sua participação, e que você é um cara nota 10. Um abraço a você e toda a sua família e a todos aí em São Paulo que estão ligados, sintonizados em nosso programa Recordações. A gente agradece de coração mesmo, viu, Expedito? Que Deus continue derramando bênçãos e saúde para você e toda a sua família, e continue sendo esse cara que você sempre foi e é, e que continuará sendo essa pessoa maravilhosa, viu? Tem aqui mais um ouvinte, deixa eu ver aqui com quem eu estou falando. Boa noite!
1: Boa noite, César.
0: Boa noite!
1: Como vai você?
0: Tô bem? Estou bem, graças a Deus.
1: Eu estou bem, estou aqui.
0: Oh, que beleza! Maravilha,
1: o
0: né?
1: Na sintonia do rádio.
0: Pronto.
1: Ouvindo todos os programas, todas as músicas.
0: Certo.
1: E eu quero que você roda a música para mim. De Roberto Vilar, pode ser qualquer um.
0: Eita, e menino!
1: Uma de Elino Julião, Corfinho de Amor.
0: Ave Maria.
1: Da sintonia.
0: O Dr. Francisco vai me matar
1: hoje. Para quem gostar da música.
0: Pronto, a senhora vai me acabar comigo hoje.
1: E amanhã Deus lhe dá um bom dia para você.
0: Amém, Dona Francisca. Para a senhora também. Nossa Senhora, rapaz, a Dona Francisca é uma pessoa maravilhosa. Tá doido? A Dona Francisca aí sabe, rapaz. E é um privilégio para mim. Confesso com toda sinceridade. Ter uma pessoa maravilhosa como a Dona Francisca, sendo ouvido do programa Recordações, eu já ganhei tudo. Estou com a vida ganha. Viu? Dona Francisca, que Deus continue lhe ajudando, lhe abençoando, lhe iluminando, dando saúde e paz para a senhora. A senhora é uma pessoa iluminada, viu? Tenha certeza disso. E a gente fica muito feliz de ter sempre a sua companhia, a sua participação. Para mim é uma honra, viu? Que Deus lhe ajude, lhe abençoe sempre. E já já iremos tocar as suas músicas aqui, viu? Mas antes, agora vamos ouvir Adelino Nascimento, a pedido do nosso grande amigo Expedito Gonçalves, lá em São Paulo, e nós vamos descer a rampa, meu filho, vamos embora. Vamos lá.

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1: Opa, minha filha, é isso aí. Estamos aqui recordando esses grandes sucessos do passado para você. Já tudo isso mesmo? Ave Maria, meu Deus do céu. 10 horas, 9 minutos, Nova Olinda do Maranhão, rapaz. Deixa eu abraçar aqui aos ouvintes, estão ligados com a gente. Minha amiga Maria, no bairro do Trator, rapaz. Na Rua da Vaquejada. Ô, minha grande amiga Maria. Um abraço para você, a Maria do Cabeludo, né, rapaz? Saudoso Cabeludo. Um abraço, carinho para você, minha amiga. Cumadinha, né? E, rapaz, muita gente bacana ouvindo nosso programa. Dona Chica Bela, lá na Curva da Linha. Um abraço, carinho a todos aí na Curva da Linha, ligado em nosso programa. Meu amigo Braz, do Nazaré, a todos do Nazaré, um forte abraço. A você de Araguanã, Mordomia, Juvenal, a Neta, né? Um abraço a todos aí de Araguanã, a todo o município. O Carneirinho, rapaz, está ligado lá na Bela Vista com a gente. Alô, Carneirinho, um abraço, carinho para você. Em Bela Vista, né? Município de Araguanã. A você no AD, no CC, no Eldorado, Quadra Canaã, rapaz, Quadra Betel, Quadra Belém, Núcleo 5. Um abraço a todos vocês em Pedro do Rosário, que ouve também nosso programa. Muito obrigado a todos. Um abração aos ouvintes aqui em Nova Olinda, no bairro da Piaba. Manuel Viana e toda a família, Milu e família. Meu amigo Nilson e família. E meu amigo Luiz. Ei, Luizão, um abraço para você também, viu? Zeca da Quintina, Dona Raimunda, Dona Maria Bibiano, ligado ao nosso programa também. Zé Cristino, Zé Birino, Arlene, Jaime, Madalena, meu amigo Enomarque, cadê esse homem, rapaz? Quem ninguém vê, não, só vê o homem nas redes sociais, né? Alô, Enomarque, um abraço. Meu amigo James, na Rua do Alto Alegre. Meu amigo Thor, Cleberson, Claudina, um abraço a todos. Minha amiga Loura, Almeida, o Cará, João, Zé Batista. Alô, Carazão, rapaz, o cara tá ligado. Rapaz, Urcelino também. Um abraço a todos vocês aí no bairro da Piaba. Muito obrigado a todos pelo carinho, viu? Agora sim, são 10 horas, 11 minutos. Alô, boa noite.
2: Boa noite, César.
1: Boa noite.
2: Como vai você?
1: Eu tô bem. Graças a Deus.
2: Eu tô bem, tô aqui.
1: Que beleza.
2: Com rádio, na sintonia do rádio.
1: Uhum.
2: Ouvindo todos os programas, todas as músicas.
1: Opa!
2: E eu quero que você roda a música para mim. De Roberto Vilar, pode ser qualquer uma.
1: Sim, senhora.
2: E uma de Elino Julião, Cofrinho de Amor.
1: Eita, coisa boa!
2: E para quem gostar da música.
1: Sim, senhora.
2: Tenha uma boa noite. E amanhã Deus lhe dê um bom dia para você.
1: Para nós todos, dona Francisca. Para a senhora também, um ótimo dia. Deus vai nos permitir, sim, porque Deus é maravilhoso. Deus é amor, Deus é bondade, Deus é misericórdia. E Deus é tudo de bom para nós. Nós, às vezes, nós é que fazemos as coisas de formas errônea, equivocada, e aí fica apontando o dedo para um para o outro, e não é. Às vezes, a culpa está em nós mesmo, porque Deus é bondade. Deus é bênção, Deus é luz, Deus é paz, Deus é tudo de bom em nossas vidas. Que Deus lhe ajude também, viu, dona Francisca? Muito obrigado, fico muito honrado de ter uma pessoa como a senhora, que faz parte desse programa, é o 20 de carteirinha. Que Deus lhe ajude sempre, viu? Muito obrigado. Vamos de música no programa. 10 horas, 13 minutos, canta Roberto Vilar e o Isaac Nascimento vai descer a rampa bem de mansinho, desse jeito, vamos embora.

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2: Pronto, é eu, sou eu aqui, viu? Já tá aqui, minha filha, te acalma, viu? Tá bom? Eita, meu Deus do céu, deixa eu mandar um abraço. O ouvinte que sempre está ligado no programa, meu amigo Pelado, sua esposa Fran, na Rua das Neves, aqui em Nova Olinda. Alô, Pelado, um abraço, carinho para você, meu irmão. Tudo de bom para você e para sua família, viu? Obrigado pelo carinho, a todos que sempre estão ligados em nosso programa. Um abração, meu grande amigo, companheiro Madeira. Alô, Madeira, um abraço para você e toda a sua família na Rua Dom Pedro I, aqui em Nova Olinda. Um abraço, viu? Minha amiga Neide, o Josimar, o apaixonado. É, rapaz, estão ligados. Minha amiga Dalva Bandeira, na Rua São Francisco, aqui em Nova Olinda. É, o Chico da Curva, Tony Reis. É, minha amiga Preta Cangaceira. Aê, Pretona, um abraço carinho para você, minha amiga. Chico da Oficina, João e Marinete, Dona Ivone, seu Antônio, é, Iraci, Gilmar Careca. É, rapaz, de careca para careca, viu? Pois é, Dona Ivone, seu Antônio, estão ligados. É, seu Vicente, alô, seu Vicente, um abraço carinho para você. Meu amigo Nenga, alô, Nenga, rapaz, o Nenga disse que é ouvinte de carteirinha do programa Recordações. Meu patrão Roberto Ferreira, Dona Nininha, é, o Zé do Gado, né? É, o Manuel Alagoano, a todos aí na Rua São Francisco, meu abraço, meu carinho a todos vocês, muito obrigado. 10 horas e 21 minutos, o Moreno está danado hoje, o Moreno está invocado, chonado, né, e está lá, acuado. Ele quer ouvir duas músicas, Rotina com Roberto Carlos e outra com Roberto Carlos, pode ser qualquer uma. Se quer para ouvir, para curtir, para oferecer de novo para essa danada que está arrebentando, machucando o coração dele, né? Pois é. Então vamos embora, canta Roberto Carlos, 10 horas e 22 minutos. Nós vamos descer a rampa bem de mansinho, desse jeito.

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2: Exatamente isso, são 10 horas 29 minutos em Nova Olinda, do Maranhão. Vamos prosseguindo com o nosso programa, trazendo mais música maravilhosa para toda essa gente querida que estão ligados e sintonizados com a gente, né? 10h30, agora eu tenho a honra e o prazer de atender mais uma participação de Dona Francisca, aqui de Nova Olinda, na Rua da União, no Bairro Novo, tá ligada e sintonizada. Ela disse que ouviu dois sucessos de Genival Santos para matar a saudade dos seus velhos bons tempos, da sua juventude. Que beleza, Dona Francisca. Um abraço, um carinho para a senhora, viu? Muito obrigado. Vamos de música no programa, canta Genival Santos. Nós vamos descer a rampa bem devagarzinho para não espantar ninguém. Vamos embora.

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1: Sem sombra de dúvida, estamos aqui recordando, lembrando e relembrando os velhos bons tempos através dessas belíssimas canções. Deixa eu ver aqui quem está participando aqui do nosso programa pelo WhatsApp. Boa noite, meu grande amigo Izar Nascimento. Boa noite. Gostaria de ouvir dois sucessos, um com Agnaldo Timóteo, Verdes Campos da Minha Terra, Evaldo Cardoso, Adelino, Teu Violão Chora. Ofereço para todos os ouvintes do programa Recordações. Quem está participando? Nosso grande amigo Madeira. Um abraço, meu amigo Madeira. Muito obrigado pela sua participação. A gente agradece de coração pela sua participação, que você é um ouvinte nota 10. Um abraço para você, toda a sua família e a todos aí que estão ligados no programa na rua Dom Pedro I, aqui em Nova Olinda do Maranhão. Muito obrigado, um forte abraço a você. Vamos de música no programa, 10h41. Vamos descer a rampa, vamos embora.

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2: Opa, minha filha, que alegria, né? Minha gente, programa quando vai esquentando mesmo pra valer, já chega o final. É isso. 10 horas 56 minutos, o programa vai ficando por aqui. Agradecendo a Deus sempre por mais uma oportunidade, estamos aqui juntos apresentando o programa mais apaixonado de todo o Brasil, o programa Recordações. Desejo do fundo do meu coração um ótimo final de semana, com muita saúde, muita paz, fé, esperança, alegria, felicidade. Que a paz continue reinando no meu, no seu e nossos corações, para que possamos, sejamos todos felizes e abençoados, viu? Muito obrigado, que Deus os pague todos. Fiquem todos com Deus, e com Deus também estou indo embora. Tchau, minha gente querida. Tchau, meu povão querido e apaixonado de Nova Olinda, do Maranhão e de todo o Brasil. Fiquem todos bem e até o próximo programa que vem. Se Deus quiser.
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uma releitura da música de Luiz Gonzaga, Súplica Cearense, uma textura reggae para você com o Rapa, plugado Mirante FM até meia-noite, depois tem Bendruga Mirante.

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3: 27 graus.
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13: 23 horas e 11 minutos.
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15: Vamos nessa, porque a festa é até meia-noite, com muita música boa rolando. Timeless. É nesse clima que a gente vai aqui no Plugado da Direita FM comigo, Pedro Sobrinho, na área.

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20: 27 graus.
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5: Sensacional aqui no Plugado na Mirante FM. Juntos até meia-noite. Nesse clima. Sextando?

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2: 27 graus.
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2: 27 graus.
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20: E o Plugado vai ficando por aqui. A gente volta domingo na faixa das 17. Brigadão, gratidão, família, pela audiência. Daqui a pouco, Bendruga Mirante. E tal, essa remix de... A Sky Full of Stars do Coldplay pra você.

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2: Zero hora e 16 minutos.

0: 0 hora e 23 minutos.
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3: Zero hora e 36 minutos.

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2: 0 hora e 43 minutos.

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2: Uma hora e 9 minutos.

0: 1 hora e 28 minutos.
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1: Uma hora e 46 minutos.

0: 1:57.
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1: 2 horas e 4 minutos.

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2: 2 horas e 13 minutos.

0: 2 horas e 22 minutos.
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2: 2 horas e 26 minutos.

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2: 2 horas e 35 minutos.

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2: 2 horas e 44 minutos.

0: 2:53.
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2: 2 horas e 57 minutos.

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2: 3 horas e 9 minutos.

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1: 3 horas e 16 minutos.

0: 10:22.
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2: 3 horas e 27 minutos.

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1: 3 horas e 39 minutos.

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2: 3 horas e 47 minutos.

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2: 4 horas e 5 minutos.

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2: 4 horas e 13 minutos.

0: 4 horas e 20 minutos.
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2: 4 horas e 24 minutos.

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1: 4 horas e 47 minutos.

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1: 5 horas e 4 minutos.

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2: 5 horas e 9 minutos.

0: 5:19.
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2: 5:23.
3: Este samba vai pra Dorival Caymmi, João Gilberto e Caetano Veloso. Vamos lá.
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2: 5 horas e 33 minutos.

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2: 5 horas e 41 minutos.

0: 5:46.
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2: 5 horas e 51 minutos.
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1: Muito bem, meu povo, muito bom dia. Essa é a Xoá FM, a voz do vaqueiro homem do campo. Estamos chegando agora no nosso Chave de Ouro para nós mandar um abração para você que está ligadinho com nós no interior, na roça, na fazenda. Você está ligadinho com nós, muito bom dia. Receba um abraço do Zé Gregório. Continua ligando com nós, vamos até às 8 horas, se Deus quiser, levando música atuada, de repente, alegria para o homem do campo, também da cidade. Mas primeiramente, fazer uma obrigação, agradecer a Deus, nosso Pai, Criador. Jesus diz, sem mim nada de fazer. Sem Jesus Cristo na frente nossa, meus queridos irmãos, nós não somos nada na vida. Vamos juntos dizer, Deus Pai misericordioso, bondoso, maravilhoso, eterno Pai, nós te agradecemos, Pai, por tudo que vós tem feito com nós, pelo dia, pela noite, pela nossa saúde, a saúde da nossa família, pelo pão de cada dia, as nossas fazendas, o nosso rebanho, o nosso comércio. Pai Santo, abençoe essas famílias de Nova Olinda, do Brasil e do mundo, Pai, que é um povo pecador, meu povo santo, que a graça de Deus caia a cada uma casa, a cada uma família, a cada uma fazenda, em nome do Senhor Jesus, amém. Vamos trazer o Padre Alice Santos Campos para abrir nosso programa com chave de ouro, como é que eu costumo. O que é que eu sou sem Jesus? Que nós não somos nada sem Jesus, e nós voltamos já, tá bom?

0: 6 e 26.
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5: Muito bem, estamos de volta, mandando um abração a Vaqueirama, meus amigos fazendeiros, meus amigos vaqueiros, um abraço para vocês, nossos agricultores, um abraço para todo mundão que está ligado com nós aí pela Chua FM, a voz do vaqueiro homem do campo, pessoal lá da roça, um abraço para vocês. Pessoal dos nossos companheiros heróis do Currais, estão tirando leite, o que é isso? Vem, um abraço para a nossa Vaqueirama.

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Eita, meus amigos fazendeiros, aqui um abraço para vocês aí, estão ligados aí com nós, muito obrigado pelo radinho ligado, o pessoal está ligado com nós na B1, na B2, na B3, na B4, na B5, lá em Santa Cruz, Monte Alegre, você está na 3, na 4, 5, 6, 7, 8. Pessoal lá da 9, da 10, da 11, da 12, da 13, do Carrasco, Engasal, Café da Mata, Luco 7, Luco 8, Araguanã, Cruz da Linha, Nazaré, pessoal da Plano B, da Jericó, da Belém, da Betel, pessoal do Pedro Rosário, da cidade de Araguanã, muito bom dia, meu povão do Araguanã, receba um abraço do Zé Gregório, quando ligado com nós, vamos até às 8 horas, se Deus quiser, levando música atuada, arrepente, alegria para o homem do campo, também da cidade, um abração pessoal da nossa querida Nova Olinda do Maranhão, pessoal do Barro da Vaquejada, do Barro Novo, Barro Salo, Barro da Piaba, tá ligado com nós no Barro da, lá no Barro da Piaba, um abraço para vocês, muito obrigado pelo radinho ligado, da Rua das Flores, um abraço para vocês, Rua do Comércio, qualquer pontinho ligado com nós, muito obrigado pelo radinho ligado, tá bom? Continue ligado com nós, nossos telefoninhos estão liberados aí, ó, manda mensagem de texto, de voz, se você quiser, liga para o nosso telefone aqui, da rádio, que nós estamos aqui para atender você, com muito prazer e muito carinho, tá bom? Vamos mandar uma música também. Vamos começar com música. Madeira, vamos começar mandando um abração para Vaquirama. Vamos trazer o Lourenço Dorival. Vamos trazer música atuada, de repente. E vamos até as 8 horas, se Deus quiser, tá bom? Vamos mandar um abração para você estar ligado com nós lá na Curva da Linha. É, um abraço para vocês, Curva da Linha. Você está ligado com nós lá no Lucro 8. Um abraço para o Zequinho. Ô, rapaz, um abraço para vocês também lá na 17, na 18, na 20. Lá na 25, Santa Luzia do Paroá, um abraço para o pessoal de Santa Luzia do Paroá, ligado com nós, muito obrigado pelo radinho ligado aí, tá bom? Um abraço para o Zé Gregório. Quando eu ligado com nós, até às 8 horas, se Deus quiser. Vamos trazer Lourenço Dorival e depois nós traz mais música, mais toada e mais história para vocês.

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1: Muito bem, estamos de volta, mandando um abraço para você que está ligado aí com nós. Um abraço para o Zé Velho Barro Novo, Citó, essa turma aí, seu João de Adigar, seu Adigar, seu Ataíde, eita, estão ligados aí com nós aí, aí na cidade. Um abração aí, dona Selminha, um abraço para a senhora também, Zé Surubim, os meninos aí da 7 de setembro. Um abraço para vocês aí dos comércios da 7 de setembro, um abraço para vocês que estão ligados aí com nós. Muito obrigado pelo Rádio Ligado, você está ligado na Rua São Francisco. Um abração para você aí, Roberto Ferreira, dona Nininha, aí na Rua São Francisco, Roberto, Mané Amorim, Mané Lagoana, as Cabas Danadas, seu Chico das Bicicletas, seu Raimundo, seu Francisco, gente bom. Um abraço para vocês, muito obrigado pelo Rádio Ligado aí, mandar um abração também à Rua da Baixada, vindo de Bastião, a esposa dele, o menino, um abraço, Bastião. Era grande companheiro, nós entramos, mas motorizou, é triste negócio. Esse mundo, para nós, esse mundo é uma passagem, esse mundo é uma comédia muito, muito, muito séria. Né? Um abraço para você, acidente é um negócio complicado e a gente fica com aquele negócio no coração de ver tantas pessoas, amigos da gente, pessoas que eram bacanas, pessoas trabalhadoras, pessoas que terminam ficando motorizadas por causa de acidente, negócio sério. Mas é bom, é isso mesmo, esse mundo é uma passagem. A gente tem muito cuidado, pedir muito ligado com Deus. Quando a gente sai de casa, eu sempre canso de dizer, eu saio de casa, eu ligo com Deus, Deus me acompanha, eu sou assim. Eu saio de casa, todo dia eu rodo nessa pista, quatro vezes nessa pista. Daqui para a entrada da 9, eu rodo quatro vezes. Vou lá e vem. Não é quatro, é seis vezes que eu rodo nessa pista, por dia. Mas todo dia, quando eu saio de casa, Deus me acompanha, Pai Santo me acompanha. Acompanho nossos motoristas, abençoe os motoristas que vivem nessa pista, para me ver na minha frente, veio atrás, para eu ver eles também. O Pai Santo me acompanha, todos nós que vivem na direção, que Deus abençoe, Deus acompanhe, que nós que vivemos na direção é um negócio muito sério, mas tem que confiar em Deus e trabalhar para estar o barco para frente, não é isso? Um abraço a vocês, muito obrigado, Deus abençoe todos os motoristas, mototáxi, motoristas, todos vocês, caminhoneiro, carro pequeno, carro grande, carro pequeno, moto, que Deus abençoe. E vamos ter muito cuidado. Só Deus está na nossa frente, tá bom? Mandar um abraço também, você está ligado com nós lá no Zedoca. Um abraço, pessoal do Zedoca. Muita gente ligada com nós no Zedoca, na região do Zedoca. Um abraço para vocês. Pessoal do Pindaré, um abraço aqui no Pindaré. Falou aqui no deputado do Pindaré. Tem gente ligada com nós lá no Pindaré. Um abraço para vocês. Bila do Pindaré, foi que falou aqui neste tanto. Foi? Eu já votei nele aqui uma vez. Meteram apoio ele e nós votamos nele aqui, não foi? Parece que foi. Um abraço para vocês aí, tá bom? Uma peça do Pindaré, um abraço para vocês, muito obrigado pela ligação, Santa Inês, um abraço para vocês, tá ligado com nós em Miranda do Norte, um abraço para vocês e muito obrigado pelo radinho ligado, onde você estiver ligado aí com nós. Um abraço do Zé Gregório e diga a vocês, vamos muito pedir a Deus saúde, a graça de Deus para cada uma casa, cada uma família. Deus abençoe, pessoal do Nordeste, um abraço para vocês, muito ligado a nós no nosso Nordeste. Pessoal lá em Canapi, Alagoas, meu pessoal de Alagoas, um abraço para vocês. Para lá em Alagoas, eu quero mandar um abraço para o prefeito de Santa Luzia, onde ele fez a 7 de setembro, falou do mundo dos alagoanos, pusaram no meio da fila do 7 de setembro, e é onde ele falou muito que Alagoas devia, Santa Luzia devia muito os alagoanos, que ajudou muito Santa Luzia, hoje é o que Santa Luzia é por causa dos alagoanos. É uma parceria que ele falou que tem uma parceria de Alagoas com Santa Luzia do Paroá. Prefeito, um abraço para você, muito obrigado pela valorização, você valorizou os alagoanos, tá bom? Deus abençoe você, seja um bom prefeito para toda a nação, alagoano, pernambucano, sergipano, todo mundo que está aí no Santa Luzia e nossos queridos maranhenses também. Um abraço para você, prefeito. Muito obrigado por ter valorizado tanto Alagoas. Tanta história bonita que eu vi lá no palanco, falar de Alagoas, falou dos nossos primeiros, o nosso Getúlio Vargas, que foi o primeiro presidente do Brasil de Alagoas, Getúlio Vargas, falou do companheiro Fernando Collor, falou muita coisa de Alagoas foi falado lá no palanco. O prefeito com a sua equipe de educação. Um abraço, que Deus abençoe vocês também, tá bom? Deus abençoe, saúde e a graça de Deus, vamos juntos, é que é bom, eles falaram junto, a união faz a força, a união faz a força, Deus abençoe, tá bom? Quero mandar um abração também para o pastor Sergipano, lá no Centro Novo do Maranhão, Petrúcia, todo mundo ligado a nós lá no Centro Novo do Maranhão, um abraço para vocês, tá bom? Muito obrigado pelo radinho ligado aí, um abraço também para o pessoal ligado a nós lá no Parazão, nós temos uma grande audiência do Parazão, Santa Catarina, um abraço para vocês, muito obrigado pelo radinho ligado, pessoal está ligado lá no Paraná, Curitiba, no Paraná, pessoal ligado com nós também, muito obrigado, nós temos só agradecer a você pela nossa grande audiência, tá bom? Muito obrigado, Deus abençoe. Vamos trazer a música sertaneja, Tunico e Tunoco. Vamos trazer o companheiro Tunico e Tunoco, aquelas músicas saudosas do meu tempo, a gente ia para São Paulo. 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
1: Muito bem, estamos de volta aí, depois nós vimos essa nuca, Tunico e Tunuco. Tunico e Tunuco, os dois botões de ouro do sul do país, toda a vida foi. Um abraço, que Deus abençoe, botei no bom lugar, que foi grandes companheiros da gente na era dos 60, na era dos 50. A gente ouvia muito, vivíamos muito com aqueles CDs, aquele CD não era aquele discão, a gente estava na Vitória, ficava rodando. E o Vinho Tunico e Tunuco, muitos e muitos anos. Um abraço, que Deus abençoe, bota ele num bom lugar, que ele merece. Que Deus abençoe, tá bom? Muito bem, essa é a Xó FM, a voz do vaqueiro, o homem do campo, mandando um abraço para toda a vaqueirama, para todos vocês que estão ligados com nós. Um abração para nossa dona de casa, nossa mãe de família, um abração para o nosso povo que estão ligados no interior, mandando um abraço para o São Juquim, mandando um abraço para o Negara aí lá no Tadrano Leite também, lá no Jorge Duca, na frente do Jorge Duca, um abraço também para o São Juquim, um abraço também para o Mindo do Galino, para a Holanda, essa turma aí estão ligados com nós aí nas fazendas. Seu Juquim Holanda, um abraço. Seu Plástico Holanda, um abraço para ele também. Vou mandar um abração também para o Zezinho, lá na 17, vem Cabeça Branca na 18, na 25, para todos vocês. Estão ligados pela Xó FM, a voz do vaqueiro, nosso programa do Homem do Campo, tá bom? Muito obrigado. 7h02. Governo Madeira, você vai dizer o que o povo mandava seu Manelinho, já estava ali envergadinho com nós passamos lá. Um abraço aí, tá bom?
2: Bom dia, seu Zé. Bom dia, os ouvintes. Programa esse na Fazenda Voz do Vaqueiro. Vamos atender nós ouvintes. Nosso amigo Manelinho já está ligado no nosso programa. Passei lá, ele pediu para a gente colocar a música dele mais cedo, porque ele gosta de ouvir o programa Voz do Vaqueiro, né? 7h. Coloca logo as músicas dele. Já está no roteiro musical O Fim dos Tempos e A Volta do Vaqueiro. Ele oferece para Zé Gregório, para todos os ouvintes que estão ligados no programa Voz do Vaqueiro. Nosso amigo Jonas da Rua da Matriz, que é ouvidor de sucesso com a Madeira, diz, pode ser qualquer sucesso. Oferece para sua filha André, Madeira, Zé Gregório, para todos os ouvintes que estão ligados no programa Voz do Vaqueiro. Mandar um alô para o nosso amigo Osmar na Rua das Neves, Martins Carroceiro na Rua Holanda, seu Toinho na Rua Holanda, lá ligado ouvindo a Voz do Vaqueiro. Raimundinho Torpedo na B2, Dona Rosa na Rua Boa Esperança, no bairro da Piaba, lá ouvindo a Voz do Vaqueiro, seu Milu na Rua Boa Esperança, todo mundo aí ligado ouvindo a Voz do Vaqueiro, seu Riba na Rua da Piaba, professor Gerard Gamenon, ouvindo aí o programa Voz do Vaqueiro. Daqui a pouquinho nós voltamos já a atender mais ouvintes.
1: Muito bem, essa é a Xó FM, a voz do vaqueiro, o homem do campo, mandando um abraço para todos vocês que estão ligadinhos com nós, tá bom? Quando estão ligados com nós voltamos já.

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3: Essa é toda especial para o grande amigo Pedro Neto, Jola e Pedro Teles.

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1: Muito bem, estamos de volta às 7 horas e 29 minutos, 7 horas e meia agora, completou. Mandando um abraço a Vaqueirama, meus amigos fazendeiros, vaqueiros, um abraço para vocês, muito obrigado pelo radinho ligado. Abração a todo mundo que está ligado com nós no nosso interior, nas fazendas. Nós estamos ligados nós também nas cidades, aí no mundão. Muito obrigado pelo radinho ligado, aí você estiver ligadinho com nós, tá bom? Receba um abraço do Zé Gregório. Vamos lá, Madeira.
2: José, avisando, vamos passar aqui o aviso, olha. A dona Anitta aqui da rua Pedro Alves Cabral avisa que hoje tem comida na sua residência aí, né? Voltou a vender a comida aí na sua residência. 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
1: Muito bem.
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1: Muito bem. Então, você quer almoçar fora hoje? Então, vai lá para a dona Anitta. Lá você vai ter uma comidinha boa, almoço, né? Churrasco. O que você quiser, você pede a ela que ela faz. Tá bom? Um abraço, dona Anitta. Um abraço para a senhora. Deus abençoe, viu?
2: Seu Zé, nós temos uma mensagem diz assim: bom dia, estou aqui na escuta. Aqui é o Fernando e seu amigo Célio Vando. Aqui na Espanha, ouvindo a voz do vaqueiro.
1: Ei, Fernando, um abraço para você. Muito obrigado, pessoal. Na Espanha, ligadinho com nós, né, meu
2: Deus? Nosso amigo Fernando é o filho do Chico da oficina aqui da rua.
1: É, filho do Chico, sei quem é ele.
2: Tá ligado na Espanha, ouvindo o programa Voz do Vaqueiro. Fernando... E as músicas do programa especial para ele aí, para seu amigo Célio Vando, ouvindo a voz do vaqueiro.
1: Muito bem, nós vamos mandar para ele música, toada, de repente. A música do programa passando para ele, estão lá ouvindo nós. Viu, Fernando? Um abraço para você, que Deus lhe abençoe, muita saúde, boas prosperidade aí onde você está. A gente sai da nossa terra para ir para outras terras, para produzir, crescer, multiplicar e voltar. Quando voltar para cá, voltar com dinheiro no bolso, tá bom? Que Deus lhe abençoe, que você volte com dinheiro no bolso, para nós, quando chegar aqui, nós tomar uma cervejinha junto, tá bom? Com dinheirinho da Espanha, né? Para nós ver a qualidade do dia de lá, que nós não sabemos o dia de lá, viu, Fernando? Um abraço, Deus lhe abençoe, meu companheiro. Um abraço a você e seu companheiro e amigo, tá bom?
2: Vamos atender aqui a dona Francisca, da rua 7 de Setembro. Ela ligou para cá para o nosso programa. Eu quero ver a música com Frank Lopes, Nasci para Te Amar, com Frank Lopes. Ela oferece para Zé Gregório, para todos os ouvintes. Eu vou atender aqui o nosso amigo... vamos ouvir o áudio do nosso amigo Craio, da quadra 2. Ele mandou um áudio para o nosso programa. Vamos ouvir aqui.
1: Vamos ouvir seu Craio. Fala, seu Craio. Cala, vem duro.

0: que o áudio do programa, ele pediu a música com Frank, pediu a música com Frank Aguiar, só que essa música ele pediu aqui não tem no nosso programa não, que ele
1: Frank Aguiar,
0: ele
1: né?
0: Não tem não, que ele pediu. E ele pediu outra com Zé, nosso amigo que ofereceu para Zé Gregório, Zé Vaqueiro, Gabriel Neto, Zé Paulo, Chico da Cobra, e todos os ouvintes estão ligados, Zé Vieira, e todos os ouvintes estão ligados no programa aí, A Voz do Vaqueiro, nosso amigo, grande ouvinte nosso aí da Quadra 2, nosso amigo Cláudio, mandou um alô para Dona Maria Lúcia, seu Domingos Casanova, João Casanova, Jesus, né, que é o vaqueiro do Dr. Barro, aí na Quadra 2, ligado no programa A Voz do Vaqueiro.
1: Muito bem, senhor.

Deu para sair aqui que essa internet é meio complicado, né? Mas quando der, nós bota, você sabe disso, né? Dá um abraço para a Vaqueirama, meus amigos fazendeiros, vaqueiros, vocês, muito obrigado pelo radinho ligado aí. Vamos ouvir as músicas e nós voltamos já.

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11h35, sabadão, hoje, 12 de setembro de 2026, no ar o seu Balanço Esportivo, edição do sábado, meia hora do esporte. 11h35, sábado, 12 de setembro do ano de 2026, Dia Nacional da Recreação, criação do Instituto Benjamin Constant e dia de São Guido, 110 dias para o ano de 2027. No ar, o seu balanço esportivo, o seu resumo esportivo deste sabadão. Um grande abraço para quem está acompanhando nossa programação. Pela manhã nós tivemos uma instabilidade nos nossos aplicativos, lá também no nosso site, mas já está tudo bacana, viu? Tudo ok, tudo tranquilo. Olha, 11h36, destaques de hoje. Clássico Atletiba, tem empate emocionante. O Atlético chegou a fazer 3-1, Coritiba empatou 3-3 no último lance do jogo. Rodrigo Moledo, zagueiro artilheiro com 2 gols. Muita chuva lá em Coritiba na noite de ontem. Tem a Série A, Série B, Série C, Série D. Sai campeão neste final de semana, campeão nacional, Uberlândia. E a Uberlândia tem uma grande vantagem, fez 2-0 na ida. Copa BR, 3 jogos na tarde deste sábado, definem 3 classificados para as semifinais. Já já bola rolando em Alto Alegre do Pindaré, para Alto Alegre Buriticupu, 4 da tarde, na cidade de São João do Caru. São João do Caru e Bom Jardim é clássico. Em Amapá do Maranhão, Amapá e Carutapera. 11h37. Tem a programação esportiva para o final de semana nas principais divisões do nosso futebol. Tem jogo preparativo para o Nova Olindense. Flamengo do Plano B joga amanhã. 11h38 em Nova Olinda do Maranhão. O seu balanço esportivo já já de volta.

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Muito bem, 11 horas 41 minutos em Nova Olinda do Maranhão, 11h41, o seu nosso balanço esportivo deste sábado. Deixa eu mandar um abraço para a galera de Santa Inês, para o nosso Davi Coelho, o nosso Manuel, a turma que acompanha a nossa programação, as emissoras parceiras aqui do seu balanço esportivo neste sábado, 11 horas mais 42 minutos aqui na cidade de Nova Olinda do Maranhão. Vamos para a Copa da BR de Seleções? Vamos destacar a Copa da BR de Seleções neste sábado. Mais três seleções garantem classificação para as semifinais da competição. Está afunilando, chegando aí as fases decisivas para conhecermos os campeões, campeão, né? E vice-campeão da Copa da BR da edição de 2026. Hoje nós vamos, né? Hoje nós vamos para três jogos decisivos que vão garantir exatamente a classificação das equipes nas semifinais da competição. Inclusive, a arbitragem já definida para os jogos da tarde deste sábado. Lá na cidade de São João do Caru, a bola rola 15h45. Os três jogos às 15h45. Vamos lá, destacando aqui a arbitragem para Alto Alegre do Pindaré e a equipe de Buriticupu. Jogo na Arena Fufucão, lá na cidade de Alto Alegre do Pindaré, 15h45. Arbitragem será de Paulo Henrique Lindoso, de Santa Inês. Bom árbitro, em boas mãos o jogo. Marconi Alves, também lá de Santa Inês, e Kleber Aguiar, de Garapé do Meio, e o José Gouveia, lá da cidade de Alto Alegre do Pindaré, será o quarto árbitro. Arbitragem definida pela AMAF, pela Comissão Regional, Valderi Souza Cavalho. Então, Alto Alegre do Pindaré e Buriticupu, Arena Fufucão, 15h45, eliminatória, quartas de finais, 15h45, Paulo Henrique Lindoso, Marconi Alves, Kleber Aguiar, José Gouveia, o quarteto de árbitros para hoje na cidade de Alto Alegre do Pindaré. Jogos nesta fase empatados, decisão nas cobranças de penalidades. Na cidade de São João do Caru, no estádio J. Belém, lá na cidade de São João do Caru, 15h45, São João do Caru e Bom Jardim fazem o clássico. São municípios vizinhos, São João do Caru e Bom Jardim. O árbitro será o Leonildo Melo, de Pindaré Mirim, Abraão Ribeiro, de Santa Inês, Francirã Costa, também de Pindaré, e Jarliel Silveira, de Pindaré, quarteto formado por pindareenses e santanezenses, né? Leonildo Melo, que é o Melo, bom árbitro também, tá bem entregue o jogo de hoje. E Leonildo Melo, Abraão Ribeiro, Francirã Costa e Jarliel Silveira, quarteto para hoje na cidade lá de na cidade de São João do Caru. Então, os vencedores de São João do Caru e Bom Jardim, Alto Alegre do Pindaré e Buriticupu, essas chaves, os vencedores se enfrentam em jogos de ida e volta nas semifinais da competição. Já pela chave 1, teremos apenas uma partida na cidade de Amapá do Maranhão, no estádio do Botafogo. A bola rola às 15h45. O árbitro é Alexandre Souza, São Luís do Maranhão, Charles David Luiz Domingues, Rosinaldo Santos Luiz Domingues, José Wilton de Luiz Domingues. O árbitro virá de São Luís do Maranhão, Amapá do Maranhão e Carutapera. A bola rola às 15h45, lá na cidade de Amapá, para Amapá do Maranhão e Carutapera. Santa Luzia e Cândido Mendes e Santa Luzia jogam no próximo final de semana e sairá a definição
sairá a definição já dos semifinalistas da competição. É isso, 11h46 em Nova Olinda do Maranhão, 11h46, você está com o seu balanço esportivo aqui pela sua Rádio Exuá. 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Amanhã vamos ter amistoso preparativo para o Campeonato Nova Olindense, que começa dia 20. Ontem foi divulgado pela Liga Esportiva de Nova Olinda e Secretaria de Esportes a tabela base dos jogos do Campeonato Nova Olindense. O Campeonato Nova Olindense 2026 tem bola rolando a partir do dia 20, ou seja, o próximo domingo, daqui a 9 dias. As 8 equipes estão divididas em 2 grupos. No grupo 1, Ajax, Absolute, Juventude, Flamengo do Plano B. No grupo 2, Americano, Maek, Noek, Sampaio do Trato. A primeira rodada já está definida. O regulamento, tabela base lá no site da competição. A primeira rodada terá dia 20, 16 horas, Flamengo do Plano B e Sampaio Correia, lá do bairro do Trator, abrem a competição dia 20, Flamengo campeão de 2024 da Copa da Liga, campeão da Copa do Interior, e o Sampaio, o último campeão novolindense do Campeonato da Liga de 2022, abre a competição. É grande jogo, jogo grande, dia 20, Flamengo e Sampaio. A primeira rodada prossegue dia 26 com Absolute e Americano, 16 horas. Dia 27, Juventude e Noek, 16 horas. E a primeira rodada fecha dia 3 de outubro com Ajax e Maek para fechar a primeira rodada. Lembrando que não temos mais os jogos às 14 horas. A segunda rodada será realizada todo no final de semana, dos dias 10 ao dia 12, que é feriado. Dia 10, Sampaio e Ajax. Dia 11, 8h20 da manhã, Americano e Juventude. E no dia 11, Maek e Flamengo, às 16 horas. E no dia 12, uma segunda-feira, que é feriado nacional, Noek e Absolute, a segunda rodada da competição. Se classificam para a próxima fase, 6 equipes, o primeiro e o segundo, direto para as semifinais da competição. O regulamento completinho está no site da competição, né, que já foi distribuído aí o link para a turma. Ao todo, o campeonato terá 21 jogos, 16 jogos na primeira fase, 2 jogos na segunda fase, 2 jogos na terceira fase semifinais e mais a grande final. Previsão de encerramento 28 e 29 de novembro, sem os jogos das preliminares, até porque não tem condição, né? Elevadíssima temperatura no Municipal Mangueirão. Para quem quiser acessar, o site é www.campeonato.com. Ifute, que é IFUTT, né? .com.br/campeonato-novolindense. Já está aí nas redes sociais aí a competição. Está aqui para definição também. Já pensando no Campeonato Novolindense, o Flamengo do Plano B e o Americano jogam amanhã amistoso, 15h45, no Estádio Municipal Mangueirão, amistoso preparativo. Flamengo do Plano B, que abre a competição dia 20, e Americano jogam às 15h45 amanhã no Estádio Municipal Mangueirão. Lá na quadra 8, hoje tem amistoso. O Atlético da quadra 8 recebe a galera de Três Furos, né? Johnny, se tiver ouvindo, meu irmão, fala comigo aí, que eu te aguardei e tu não apareceu. Nosso amigo Johnny,
né? Depois eu vou ver aqui. Eu não localizei mais o telefone dele aqui. O nosso amigo Johnny, estiver ouvindo, fala conosco aqui. Tá aqui para você essas informações. A seleção de Nova Olinda encerrou ontem a semana de trabalho, retorna na próxima semana para o amistoso do dia 19 contra o Moto Clube de São Luís. Muito bem. Tem amistoso de veterano? Não, né? Nenhuma informação ainda se tem o amistoso confirmado. Esses amistosos aqui, lá na quadra 8, galera da quadra 8 recebe a turma lá dos Três Furos, de Presidente Sarney, e a galera do Plano B. Plano B vai enfrentar a equipe do Americano amanhã, amistoso preparativo. 11:52. Ontem a bola rolou. Vamos lá rapidinho aqui. Ontem a bola rolou pelo Campeonato Brasileiro da Série A. Ontem, Atlético Paranaense visitou o Coxa, o Coritiba, lá na Arena Couto Pereira. Uma chuva, né? Um temporal que caiu lá em Coritiba. O Coritiba jogou a maior parte do tempo com apenas 10 jogadores. O Breno Lopes foi expulso. O Atlético Paranaense abriu 2-0. Coritiba diminuiu para 2-1, abriu 3-1 e o Coritiba empatou em 3-3. Um empate heróico que soou como vitória. Luiz Gustavo, Arthur Dias e Viveiros para o Atlético Paranaense, marcou os 3. Para o Coritiba, Thiago Cosé, Rodrigo Moledo, e o Rodrigo Moledo empatou o jogo na última bola. Aos 51 minutos, ele marcou os 2 gols de cabeça, garantindo 3-3. E festa da torcida do Coxa Branca ontem lá na Arena Couto Pereira. Tivemos ainda ontem bola rolando pela Copa do Mundo Feminino. Tanzânia 0, Canadá 6, Inglaterra 1, Brasil 2, né? Gisele garantiu a vitória. Argentina 3, México 2, Benin 1, Polônia 4. Para hoje nós vamos ter a seguinte programação. 11:54, vamos correr. Para hoje, vamos ter hoje sábado, Campeonato Brasileiro da Série A, neste sábado. Anotem aí, Campeonato Brasileiro Série A, neste sábado. Cadê o sabadão aqui, ó? Atlético Mineiro e Fluminense, 16h. Grêmio e Vasco, 16h. Chapecoense e Internacional, 17h. Palmeiras e São Paulo, 18h30. Botafogo e Bragantino, 20h30. Santos e Cruzeiro, 21h. Pelo quadrangular da Série C, Botafogo e Floresta, Maringá e Santa Cruz. Pela Copa Paulista, União São João e Juventus, Primavera e Noroeste. São os jogos principais de hoje, né? Jogos principais de hoje. Aí tem muitos jogos de copas estaduais e dos campeonatos das divisões inferiores. Lá no Piauí hoje tem o clássico Rivengo, na segunda divisão. 17h hoje tem River do Piauí e Flamengo. E lá em Picos tem Comercial e Picos, os dois lá na cidade de Picos, né? Tem o Rivengo lá na segunda divisão. Campeonato inglês, Crystal Palace 1, Espistal, é difícil, né? 2, tá em andamento. Aston Villa 0, North Forest 0, Chelsea 1, Hull City 2, Bournemouth 1, Brentford 1, Liverpool 0, Fulham 0. Todos esses jogos aqui estão em andamento. Daqui a pouco tem Tottenham e Everton, Sunderland e Arsenal. Da Itália, em andamento, Genoa e Frosinone. Mais tarde tem Lazio e Milan, Atalanta e Cagliari. Na Espanha, encerrado, Rask Santander 2, Alavés 1, em andamento, Osasuna 0, Espanhol 2. Mais tarde tem Real Madrid e Rayo Vallecano. Na Alemanha também tem jogos em andamento. 11:56, já tem a propaganda eleitoral gratuita, meio-dia. Aí nós vamos ter hoje estes jogos, né, já programados
para você. Amanhã, Série A do Campeonato Brasileiro, tem 16 horas, Mirassol e Vitória. 17h30 tem Flamengo e Corinthians lá no Maracanã. Campeonato Brasileiro Série B amanhã, Atlético de Goiás e Criciúma, Juventude e Atletique, Novo Horizonte e Cuiabá, Fortaleza e Ceará. Brasileirão Série C, Ferroviário e Paysandu, lá na Fonte Luminosa em Araraquara, Brusque e Inter de Limeira. E amanhã sai o primeiro campeão brasileiro da temporada no Parque do Sabiá, em Uberlândia, interior de Minas Gerais. Vamos ter Uberlândia e Asa de Arapiraca de Alagoas. Na ida, Uberlândia venceu por 2-0 e deve conquistar amanhã o título. A Uberlândia, que é uma SAF, né? Que é uma SAF, saiu da segunda divisão do Mineiro ano passado, veio para a primeira divisão, conquistou vaga para a Série D e agora já tem vaga na Série C para o ano que vem e pode conquistar o seu título nacional de número 1 na tarde deste sábado. Também, aliás, a parte do domingo amanhã. Na Copa Paulista amanhã, Comercial e São José de São Paulo. E amanhã também nós teremos uma série de jogos pelas divisões inferiores do futebol nacional. Lá na Copa Paraná, Paranavaí e São Joséense, Foz do Iguaçu e Londrina, Azures e Paraná. Aí nós teremos ainda campeonatos de primeira, segunda, terceira divisão, acesso. Vamos ter amanhã Rio Verde e Goiânia. Manda um abraço lá para Parazinho, em Rio Verde. Ele que é fisioterapeuta da equipe do Rio Verde. Na Copa Santa Catarina, amanhã, Santa Catarina e Marcílio Dias. Campeonato Paraense da terceira divisão, Pedreira e Esmac, Tesla e Paraense, Vila Rica Esporte Belém, Altamira e Paraopebas, né? Serão os jogos do sábado e jogos também do domingo. Isso aqui tudo já para os jogos do domingo. Na Copa do Mundo, na Copa do Sul Sub-20, Cascavel e Grêmio, Araucária e Chapecoense. Amanhã, na Copa do Mundo Sub-20, feminino, Nigéria e Nova Caledônia, China e Espanha, Portugal e Costa Rica, além de Colômbia e Coreia do Norte. Ó, encerrado o programa, fique de olho, segunda-feira a gente traz todas as informações da Copa da BR. Vem aí o horário eleitoral, viu?

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0: Silêncio, que o réu tem algo a dizer em sua defesa.
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1: Olá, bem de boa! Sejam bem-vindos ao programa Central da Biografia. É a valorização do talento brasileiro. Éder Machado na comunicação, prazer. E hoje o destaque vem para Legião Urbana. Uma hora inteirinha do rock brasileiro do Legião. Então dá volume no rádio. Legião Urbana especial. E para começar tem Eduardo e Mônica.

Por aqui nós ouvimos Geração Coca-Cola, Legião Urbana. A banda foi formada em 1982 em Brasília. Surgiu após o fim da banda Aborto Elétrico, grupo que já contava com o vocalista e principal compositor Renato Russo. Antes do sucesso nacional, os integrantes faziam parte do cenário underground de Brasília, tocando em pequenos shows e participando do movimento que revelou várias bandas do rock nos anos 80. O primeiro álbum foi lançado em 85 e rapidamente conquistou o público jovem. A banda ficou conhecida por letras profundas que falavam de amor, política, juventude e questões sociais. Entre os maiores sucessos estão Eduardo e Mônica, Tempo Perdido, Será, Pais e Filhos e também Faroeste Caboclo. Vamos nessa, Legião Urbana, pra você, meninos e meninas, vamos ouvir? Tá aí rolando.

0: É o Central da Biografia, valorização do talento brasileiro. Legião Urbana, o mundo anda tão complicado. Rápido intervalo, já já Legião Urbana volta pra você com mais música e um pouco de sua trajetória. Se liga!
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8: Maravilha, tudo certo e você tá gostando do programa? Que legal! É o Central da Biografia especial Legião Urbana, a banda que se tornou símbolo de uma geração que conquistou o mundo e também o Brasil. Durante os anos 80 e início dos anos 90, lançou álbuns marcantes e realizou grandes turnês. A banda encerrou as suas atividades em 1996, após o falecimento de Renato Russo, em 11 de outubro daquele ano. A Legião Urbana não está mais em atividade. Renato Russo faleceu em 96, mas o legado da banda permanece muito forte. Suas músicas continuam entre as mais ouvidas do rock nacional e seguem influenciando novas gerações. Quem não conhece, quem nunca ouviu falar e quem nunca ouviu as canções de Renato Russo e a sua Legião Urbana. Vamos nessa, Legião Urbana para você, Central da Biografia, pais e filhos.

0: Vento no litoral, Legião Urbana. Assim vamos chegando ao final da edição de hoje do programa central da biografia, a valorização do talento brasileiro. Conferimos uma hora inteirinha com Legião Urbana. Até o nosso próximo especial. Valeu!
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0: Alô, galerinha! E aí, tudo certo? Tô chegando, tá começando! Muito bom ter você junto conosco aqui na nossa rádio e esse programão que já é sucesso. Claro, só fala de sucesso, tem que ser sucesso. No ar, então, o Top 10 Brasil, com as mais tocadas no Brasil e no mundo. A gente faz um milkshake aqui com as melhores músicas e pra animar, claro, o seu fim de semana, você aí que tá trabalhando, você que tá folgando, você que tá de férias, você que tá de boa, junto com a família, ou quem sabe ao lado do seu amor, acompanhando a programação mais amada de toda a cidade, de toda a região. Valeu o carinho, hein? A nossa rádio pensa muito em você, em trazer sempre os melhores conteúdos. Eu quero saber de onde que você nos acompanha. Manda aí um oi pra gente nas redes sociais aqui da emissora. Muito prazer, eu sou o Renato Neves, o seu amigão aqui do rádio, e a gente segue juntos, trazendo muita música boa, qualidade, inovação e o nosso jeito aí de fazer FM que só a gente tem. Vamos lá começar o programa? Tá no ar então o Top 10 Brasil!
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0: No décimo lugar de hoje tem Ed Brito e Samuel, Romance Rosa.

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2: Em oitavo lugar tem o som do Cleiton e Romário. Não Namora, participação do Zé Neto e Cristiano.

0: 2.
1: Em terceiro lugar tem Zé Neto e Cristiano, Cadeira Cativa. Abrindo o pódio, hein? Medalha de bronze.

0: Em intervalo pequenininho, pessoal, a gente volta já já trazendo muito mais músicas de animação no nosso jeito de fazer FM, de comunicar, no jeito que só a gente tem. Não saia não, que eu conto com você ainda.
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3: E aí, já de volta, trazendo alegria, muita música, muito sucesso. Programa Top 10 Brasil. O meu grande abraço a você, amigo ouvinte, onde quer que você esteja, para onde quer que você vá, o Brasil inteiro conectado através da Rede Mundial de Computadores. Alô você, em casa, no carro, no trabalho, a você, dono de casa, chefe de família, a você, amigo patrão, gerente, funcionário, cliente amigo, a você folgando no fim de semana, a você trabalhando no fim de semana. É tanta gente boa, muito bom ter você junto conosco, hein? Mais uma vez, prazer, eu sou o Renato Neves, o seu amigão aqui do rádio, e a gente segue unidos, trazendo o melhor da música dentro do Top 10 Brasil. Simbora com a segunda colocação de hoje, é... Tem o som do Eduardo Costa, Imagina Eu, Medalha de Prata.
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2: E chegando o primeiro lugar de hoje, medalha de ouro tem Bruno Rosa, Atriz Demais, participação do Murilo Huff. Bora acompanhar agora.

Top 10. Finalzinho então do Top 10 Brasil. Agora vem chegando o Top Mundo, as mais tocadas lá fora do Brasil. Você também fica atualizado aqui, ó, no programa que é sucesso. Deixa você muito bem informado de tudo. Top 10 Mundo.

0: 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Após o Top Mundo, a gente acompanha as mais pedidas, aquelas mais visualizadas no YouTube, as mais tocadas nas principais plataformas aí digitais. Se você quer ficar bem atualizado, tá no programa certo, no horário certo, na rádio certa, fica pra nós, com o cara certo também. Aumenta o som que as mais pedidas já estão no ar.
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1: Top 10. Finalzinho do horário, meu amigo, minha amiga. Só resta agradecer a você o carinho, o rádio ligado, a participação. A gente se encontra agora somente no próximo fim de semana, trazendo muito som legal, muita música boa e esse jeito de comunicar que só a gente tem. Com alegria, com simpatia. E você do outro lado, que é muito mais importante. Beijo pra todo mundo, muito obrigado pelo carinho. Semana que vem tem mais.
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0: 7:25.
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2: Atenção, galera!

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0: 7:57.
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7: 8:19.

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12: 8:36.

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8: Vinte e sete graus.

0: 8:58.
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